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Voltará a obrar o milagro. A Virgen de Fátima. ¿Es Portugal ganará Eurovisión de nuevo? É Nosso Senhor de Fátima, Padroeiro de Portugal. Este dia 13, 13 de maio, o hino de Nosso Senhor de Fátima. 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Nosso Senhor de Fátima, sonam as baladadas, emoção. Oh, nosso coração, cheio de gozo, de alegria, delícia, felicidade. Que Nosso Senhor de Fátima nos abençoe e nos proteja hoje e sempre, e traia paz e amor para o mundo. Este mundo corrompido, este mundo tolo, louco, perdido. Estavam os pastorinhos, os nininhos, estavam em Cova de Iria. Era um lugar chamado Fátima. A aparição apareceu um 13 de maio de 1907. Três nininhos, três crianças andavam com as ovelhas. Como falam? Em Portugal não falam as ovelhas, aqui falam bem. Em Portugal falam mel,

0: Estaba Lucía, o Francisco, esa cinta. Una luz grande y poderosa apareció no meio da nada. É uma voz cálida, suave, cheia de poder. Falou os meninos. Era a Virgem Maria. Ali estava ela, presente. Os meninos estavam atemorizados, mas ela disse: calma, meninos, eu venho com mensagem para vocês. E ali a Virgem apareceu-se durante 6 meses, até 13 de outubro de 7.
1: Ai, vem a Virgem Maria, que nos está a contar a nós.
0: Eu tinha que contar. Estávamos num tempo de horror, num tempo de guerra. Milhões de pessoas estão a morrer na Europa. Mas vocês sabem que a guerra vai rematar proximamente. Mas vai acontecer algo pior. A mediados deste século, uma guerra muito pior vai acontecer. A Europa vai arder. Vocês têm que dizer o que vai acontecer para que não aconteça. Bueno, os milagros de Fátima, sim, é verdade. Arriba, minha mãe, comunicador. Bueno, apareceu a Virgem Maria. Foi no ano 17. Estamos em plena Segunda Guerra Mundial. Digo, Primeira Guerra Mundial. Em Primeira Guerra Mundial. A Europa estava arrasando. Arrasada toda. E disse que a guerra ia acabar. Que dava um ano para acabar. Depois, segundo, esse é o mistério de Fátima. O segundo mistério de Fátima parece que tem que ver com a Segunda Guerra Mundial. E o terceiro, que não está claro, de que tem que ver com a fim da Igreja ou com o atentado do Papa. O atentado do Papa, João Paulo II, que morreu, que fez um atentado contra ele, justamente o dia 13 de maio, dia 10 de Fátima. 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O terceiro mistério de Fátima. Incluso falavam que era a Terceira Guerra Mundial. A fama do milagro correu por todo Portugal. Pronto se fez um santuário. 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

Pero vengo a penúltimo tema desta madrugada, 6:28 minutos. Sempre, sempre, sempre, de momento, serán eles. Os irmáns, Sede Camargo Luciano. Salva meu coração!

Moitísimas gracias. Que bonito ver as primeiras parellas bailadoras da noite e da festa. Como sempre decimos, se algo caracteriza a Orquesta Salsarena é que nunca pode faltar un bonito paso doble para convidaros a bailar. Suena de donde? Na voz do meu compañeiro José. Bailen e disfruten.

0: 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Sonam as baladadas, emoção. Oh, nosso coração cheio de gozo, de alegria, delícia, felicidade. Que Nosso Senhor de Fátima nos abençoe e nos proteja hoje e sempre. E traia paz e amor para o mundo. Este mundo corrompido, este mundo tolo, louco, perdido. Estavam os pastorinhos, os nininhos. Estavam em Cova de Iria. Era um lugar chamado Fátima. A aparição apareceu um 13 de maio de 1907. Três nininhos, três crianças andavam com as ovelhas. Mé, mé, mé. Como fala? Em Portugal como falam as ovelhas? Aqui falam mé. Em Portugal falam mel, mel, mel. Estava Lucia, o Francisco, essa cinta. Uma luz grande e poderosa apareceu no meio da nada. É uma voz cálida, suave, cheia de poder. Falou aos meninos. Era a Virgem Maria. Ali estava ela, presente. Os meninos estavam atemorizados, mas ela disse: calme, meninos, eu venho com mensagem para vocês. E ali a Virgem apareceu-se durante 6 meses, até o 13 de outubro de 7.
1: Ai, vem a Virgem Maria, que nos tem que contar a nós.
0: Eu tinha que contar. Estávamos num tempo de horror, num tempo de guerra. Milhões de pessoas estão a morrer na Europa. Mas vocês sabem que a guerra vai rematar proximamente, mas vai acontecer algo pior. A mediados deste século, uma guerra muito pior vai acontecer. A Europa vai arder. Vocês têm que dizer o que vai acontecer para que não aconteça. 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